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0: 7:30. 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
3: Três e 54.

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2: Quatro e dois.

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1: Quatro e onze.

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0: noite mais perfeita, a banda de Criciúma, Danuga Azul, tocaram pra gente pra finalizar mais um bloco de bailão. O sábado por aí, tá beleza, gente? Tudo tranquilo? Dominado? Que ótimo. Você de qualquer região do nosso país, obrigado pela audiência, tá curtindo pela internet? Oh, que legal, como é que tá o som por aí? Chegando bacana? Então, beleza, legal. Sedução, banda Polo Sul, tivemos a Fernanda, Corpo e Alma, e também terceira dimensão nesta sequência, Água pros Bisneto, tô preparando pra daqui a pouco.
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correria na madrugada. César Brasini, Banda Enigma, Boquinha de Mel. 2 horas atrás, Banda Esa e Nem a Amizade Restou. Essa foi gravada no DVD de 37 anos da banda Cosmo Express. Pra primeira hora, a gente tocou

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0: É, vamos curtir o inverno, vamos curtir o bailão e vamos curtir o sabadão que volta.
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0: Prisioneiro de tus braços, com o musical Calma.

0: comemorativa, é 40 anos da banda San Marino. São Francisco, Doces Palavras, Cancela o Plano. Toquei antes com Indústria Musical em 1998. É, só deixou-se muita saudade, né? Isso. Prisioneiro de Tus Braços com o musical Calmon, final da década de 90. E a gente recorda no momento saudade.
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0: E a saudade desse dela. Gente, vocês são demais, são demais, são demais.
1: Baile mais top do fim de semana, Arranha Musical, Coração Remendado, Rota Luminosa, música Anjos. Pode falar de mim, Rogério Magre, banda e separados.
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E bailão, corpo e alma, legal. E viu seu pause, gente. O último bloco musical foi caprichado pra você gostar do nosso programa e continuar sempre ligado na programação de rádio que movimenta.

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0: Deus! Simbora! Estamos no ar para todo o Brasil e aqui o mau humor não se conecta no nosso Wi-Fi, não. Sai fora, vambora! Ó, final de semana na área. Conectados estão, claro, com a mãe e o papi. Oi, bebê. Vocês estão bonzinhos aí? Tudo certo? Cheirosinho, gostosinho? Bora aproveitar? Então, ó, já chega junto, fica à vontade, senta abusão, foi na cadeira, onde você quiser, tá? Porque aqui você é de casa. Marcos Vinícius, tudo bem?
1: Olá, Paula, tudo bem, bebê? Que semana? Semana de Neymar.
0: Aliás, que mês, né? Que mês.
1: Neymar na Copa, na última segunda-feira aí, ele foi, né, escolhido pelo Ancelotti.
0: Novidade,
1: ai,
0: né?
1: Que triste, né?
0: Como se a gente não soubesse disso, né?
1: Infelizmente, né? Ah. Bom, sabe o primeiro stories que o Neymar fez? Uma bet. Olha que interessante. Bacana, bacana demais.
0: Menos de 10 minutos ele já lançou 4 publis.
1: Olha que bacana.
0: Nossa, novidade total, né?
1: Imagina o dinheiro que o homem não ganhou, só que essa brincadeira. A Bruna Bercardini fez carta aberta, um monte de coisa.
0: Nossa.
1: Que mais a gente teve essa semana? Cara. Ah, teve. Pode te lembrar que teve. Teve um monte de coisa essa semana.
0: Traições de Vini Júnior.
1: Ah, é, divulgação. Dizem que foi. A mãe do Vini Júnior comentou: não, realmente, olha. Uhum. Ela atrapalhava meu filho, ela era muito midiática. Concordo com ela. Tudo bem. Não, mas assim, escolha, né? Escolha dele, né?
0: É isso.
1: É, mas eu acho que ele foi provar pra ela que. Você falou que eu sou feio, mas as mulheres gostam de mim. Aliás, perdemos um baita apoio pra Copa 2026. A melhor jogadora que seria a Virgínia Fonseca. Fazer
0: verdade.
1: O que acontece?
0: Era o combustível do Vini, pô. E aí? Perdemos
1: o
0: combustível.
1: Era o combustível dele, mas era uma.
0: Era um
1: pãozinho aí pra alguma coisa, né, Monisteiro? O pessoal fala, não vou fazer feio aqui não pra não ir feio pro Instagram da Virgínia. Mas enfim. Vamos lá falar desse fim de semana, fatos históricos do penúltimo fim de semana de maio. Olha aqui, ó, em 23 de maio, sábado, não foi sábado, né? Foi 23 de maio de 1995, Paulinha, foi divulgado a linguagem de programação Java, que hoje está em quase todo equipamento que você utiliza. Celular, computador, todo mundo usa Java. É o JavaScript. Foi liberado em 95, nessa data, 23 de maio. 24 de maio de 1873, era inaugurada a Ponte do Brooklyn, em Nova York. São os fatos históricos deste fim de semana de Conectados, bebê.
0: Muito bem. Conectados está um. Tendo seu fim. Bora, já chama sucesso aí.

0: a gente acabou. Manu Batidão. Eita, é muita gente acabando, outros começando. E o nosso Conectados também, tá só começando com você nesse fim. Já, já tem. Deu ruim, tem, né, Marco Tênis?
1: É, e tem que mais? Temos aquela notícia que você não precisa saber hoje, falando algo sobre Ana Maria Braga. Ah! Outra coisa que teve nessa semana que passou. Ah. O início da novela Quem Ama Cuida, né? Começou no dia 18. Tá? Teve muita coisa. Vou contar daqui a pouquinho algo da Ana Maria Braga também. Notícias que você não precisa saber, a gente tem um monte hoje.
0: Tem o que eu faço e muito mais.
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0: nosso Conectados para todo esse Brasilzão de meu Deus, né? Começando muito bem.
1: Será?
2: Será?
1: Será?
0: Lacrou ou forçou? Você pode participar com a gente também nos quadros em pedidomusical.com.br. O que temos aqui no Lacrou Forçou de hoje, Paulinho Esteves?
2: Vamos falar de quê, Marcos Vinícius? Que rufem os tambores.
0: Não, não tem tambor aqui, é só
2: Copa do Mundo.
0: Copa do Mundo!
2: A Confederação Brasileira de Futebol, a CBF, definiu a faixa oficial que vai embalar a seleção brasileira na Copa do Mundo de 2026. Nem tudo está perdido, Marcos Vinícius.
0: Não, não.
2: Perdemos o combustível, que é na Virgínia Fonseca, para dar aquele empurrãozinho no Vini.
0: Mas vamos embora, CBF... né? Que é só empurrar que ele cai.
2: A CBF acaba de escolher a faixa oficial que vai, vamos dizer assim, ser a trilha sonora da Copa aqui no Brasil, né?
0: Certo.
2: Ela escolheu, Marcos, a música Bate no Peito, uma grande celebração à cultura nacional, produzida pelo DJ produtor Papatinho, tá?
0: Olha aí!
2: A canção mistura aí, aposta na mistura de ritmos, né? E tá reunindo aqui, ó, vocais como Ludmilla, João Gomes, Zeca Pagodinho, Samuel Rosa e o Trapper Veig. Conhece, Marcos?
0: Conheço. Veig. Aham. É um trapper, isso.
2: Além de embalar a torcida rumo ao Hexa, que eu não sei se vem... O projeto, claro, tá carregando também uma importante missão social, tá, Marcos?
0: Opa!
2: Toda a renda proveniente dos royalties e direitos autorais dessa faixa será integralmente doada para o Instituto Fome de Música, criado no ano de 2020, tá? E aí, esse projeto atua ativamente no combate à fome e já arrecadou aí mais de 2.000 toneladas de alimento para pessoas em situação de vulnerabilidade. Bom, Bate no Peito. Tem versos aí que exalta a raça, o suor e as 5 estrelinhas no peito. E aí, ó, é mais ou menos isso aqui, Marcos. Vamos ouvir um trechinho da Bate no Peito para ver se vai realmente ser aquele combustível pra gente gritar gol?
0: Vamos. Vamos ver.
2: Vamos ver.

0: bom, ele é bom.
1: Já chega ou tá bom?
0: Não, deixa o João, o João merece.
1: Deixa o João. Opa, agora melhorou.
0: Não, melhorou.
1: Agora
2: quantos que não tinham nem passagem de busão.
1: Oi, é meme. Boa, JG.
0: Agora pode tirar. Bom. E aí, turma, lacrou, forçou.
1: Lacrou, forçou, bate no peito a nossa trilha sonora oficial da Copa do Mundo, hein?
0: Eu acho que lacrou.
1: Lacrou?
0: Lacrou. Parece que se rodou.

0: Fernandes, mentiras aqui no Conectados, bebê. Como é que tá o sinalzinho do Wi-Fi nesse fim de semana? Hã? Conta pra nós aí.
1: Conta. Participe no pedidomusical.com.br, você pode participar dos quadros. Paulinha! Daqui a pouco no nosso quadro Notícias que você não precisa saber. Cara, aconteceu algo impressionante com a Ana Maria
0: Impressionante.
1: Braga.
0: Tá.
1: Ela, inclusive, que tá de Ana Maria Braga, ela tá de férias.
0: Ana Maria Braga tá de férias, né? Ok.
1: E Paulinha, aconteceu algo assim.
0: E que tomara que nem volte.
1: Coisa feia, pau creme. Coração peludo.
0: Férias?
1: Coração peludo.
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0: se embora, esquece os boletos, bebê. Relaxa aí porque é fim de semana. Vem pro Conectados, porque agora tem notícia relevante, importante aqui no nosso fim de semana, é isso?
1: Notícias que você não precisa saber, não é relevante.
0: Ah, não precisa saber, não, ou seja, é relevância zero.
1: Mas é interessante, é interessante.
0: É interessante? Olha, vamos ver, vamos ver.
1: Ana Maria Braga, Paulinha, decidiu abrir um capítulo mais pessoal da própria história. É? E revelou até uma mudança aí que ela fez, tá?
0: Mudança?
1: Ela modificou o sobrenome, Paulinha Esteves, né? Pra... se sentir mais italiana, porque ela tem descendência italiana.
0: Sim.
1: Na nova série documental Aprendi Vivendo, um belo nome, né, que ela tá fazendo aí para suas redes sociais. Uhum. A Ana Maria Braga, Paulinha, contou que trocou oficialmente o seu sobrenome há cerca de 10 anos. A mudança aconteceu depois que ela mergulhou mais fundo nas origens da família italiana e falou: quero demonstrar essa conexão que eu tenho com a minha família. Eu estudei isso. Eu entendi mais sobre minha família, então eu fiz essa mudança pra me sentir mais italiana. Aspas para Ana Maria: queria entrar na Itália dizendo que sou mais italiana. Olha que interessante a mudança, Paulinho. Sobre o nome dela era Maffei.
0: Maffei.
1: Maffei. Agora vamos lançar pra quê?
0: É.
1: Maffeis.
0: Aham.
1: Ela colocou o S, maninho. Olha que mudança impressionante, gente.
0: Aí depois eu tenho o coração peludo, né, Marcos Vinícius? É, quando eu resolvo falar aqui, eu tenho o coração peludo.
1: Olha que isso, mano. Ela vai que mudar. É importante pra ela, Paulinho.
0: Extremamente importante. Não,
1: ela disse que se sentiu mais italiana.
0: É o peso de toda uma letra
1: no
0: nome.
1: Ela disse que se sentiu mais italiana.
0: Você
1: quer que eu faça o quê?
0: Mais italiana, exatamente.
1: Era
0: e a gente com menos paciência pra isso.
1: Ela era uma feia, agora é uma fez.
0: Mas
1: que bacana, é isso.
0: É, uma fez.
1: Shakira.

0: aquele caso indefinido por aqui com o Thales Lessa. Eu acho que todo mundo na vida já teve ou tem um caso indefinido.
1: É mesmo?
0: Você não acha?
1: Eu não sei. É pra não ter, é porque as pessoas querem viver muitas vezes em outras épocas. Tipo, a pessoa quer viver a sexta-feira no fim de semana, a segunda na quarta, e não dá, né? E fica tudo indefinido mesmo.
0: Você vai fazer não, mas lógico que dá, por que não daria?
1: Não dá, porque acabou.
0: Acabou.
1: Acabou.
0: Caso indefinido.
1: Exato. Você fica indefinido porque você não quer resolver. Não quer encarar a responsabilidade. Quer ser fracassado.
0: Tá, calma.
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0: Oi.
1: Gostoso, que gostoso. Estamos aqui. Estamos aqui pra todo o Brasil.
0: O que você tem pra nós, filho? Conta.
1: Ah, Paulinha. Tem um boleto que não dá pra pagar. Que a gente, né, tá no final de maio ainda, não acabou.
0: Uhum,
1: não, tudo bem que teve um valezinho do dia 20, mas a gente já gastou, né?
0: Acho, na mesma hora. 20, no mesmo, né, minuto.
1: Sim.
0: É um negócio acha... impressionante. Cai, faz plim, aí faz plom.
1: O pessoal acha que o Palmeiras vai ganhar alguma coisa esse ano? Eu acho que não.
0: Estão
1: rezando aí pra ganhar, não vai? Flamengo, o Flamengo não vai ganhar porque foi todo mundo pra Copa.
0: Que
1: é vida, é vida. Ah, Paulo Esteves, vamos falar da dupla campineira Guilherme e Benuto? É,
0: campineira,
1: o Guilherme
0: boa.
1: E Benuto.
0: Ei, Campinas.
1: Eles vieram do interior de Campinas e são irmãos, tá, Paulo Esteves? Uhum. Começaram como compositores. Na verdade, o Benuto, pra você ter uma ideia, já morou fora do Brasil, né?
0: Sim.
1: Foi lá, fez facu, se formou, voltou pra cá e falou, quer saber? Não sei nem porque eu voltei, mas ele voltou.
0: Eu voltei.
1: Aí ele fez, fizeram os dois várias composições, fizeram
0: Sim.
1: músicas pro Vila Bagagem, que é um grupo, era um grupo que se foi, né? É, fizeram músicas pra Zé Neto Cristiano, em toda essa galera aí, até que decidiram fazer as próprias músicas. E aí, Paulinha, aconteceu. Pulei na piscina, chorei disfarçado. Foi o hit que estourou Guilherme Benuto.
0: Foi,
1: depois eu,
0: foi.
1: Haja que olhe com esse olho vermelho.
0: Foi.
1: E fumou
0: foi.
1: O dia inteiro. Teve tanta música do Guilherme Benuto. E aí hoje são consolidados, estão aí num projeto mais recente, né? O Deu Rolo no Barretão, que tem parceria com Panda, tem parceria com Luan Santana, tem parceria com Girauai, né? Que é um cara lá de Minas. Os caras estão mandando muito bem, Paulinho. Essa música aqui é uma das mais recentes deles, né? Que são irmãos. Chama Amor das Antigas. E vamos brilhar aqui no fim de semana, porque nosso fim de semana merece Guilherme Benuto.

0: casa sustenta, mas é claro que a gente sustenta o seu fim de semana com bom humor, com música boa aqui no nosso Conectado. Ó, já tem deu ruim, tem o que eu faço, tem os maiores micos e vergonhas alheias por aqui nesse programa, tá?
1: Tem Manu Batidão, tem o Suel com o Ian, tem o Bruno Mars também, toda a galera aqui no programa hoje. Eita, nós!

0: Simbora, deixa a gente cuidar aqui, ó, do seu final de semana, ah, com conectados, bebê, o sinal que nunca cai. Marquinho,
1: o
0: que tem pra nós aí, filho?
1: Estamos aqui. Olha que notícias que você não precisa saber, mais uma delas, né?
0: Ah.
1: Paulista, você conhece a Camille Vitória?
0: Hã?
1: Conhece a Camille Vitória, né?
0: Camille Vitória?
1: Isso.
0: Quem que é? Assim, de nome? Não tô lembrada, quem que é?
1: Não, que esse nome é tão horrível, você não consegue lembrar quem é?
0: Camille Vitória?
1: É a filha da Carla Pérez com o Xande de Harmonia.
0: Oxê, nunca na vida que eu ia lembrar quem era.
1: O pessoal já não conhece nem os pais dela, imagina pra mim. A Camille Vitória, Paulistas, decidiu do nada, no último domingo aí, né, o dia 17, abrir uma caixinha no Instagram, né?
0: Sim.
1: Olha só que interessante, ela foi lá brincar justamente sobre genética nas redes sociais. Ah. A Cami tava de boa no domingo, acho que não tinha missa pra ir, não tinha louça pra lavar, foi lá abrir uma caixinha no Instagram, né? E aí, Paulinha, foi Sim. outra pessoa lá sem o que fazer, perguntar, ô Camille, você tem vontade de dar uma aumentadinha na bunda? Aumentar o popô?
0: Quê?
1: Botar silicone no traseiro? É, deixar mais, né, avantajado. E a resposta de Camille, Paulinha, veio do melhor estilo sincerão? Não, meu querido. A rainha me abençoa com a genética dela.
0: Ah, vá tomar banho. Que rainha? Ela tá falando de quem? A mãe dela?
1: Meu Deus do céu.
0: Aí é pedir pra escutar a coisa aqui, né? Pra escutar, viu, minha filha?
1: Que isso, Paulinha?
0: A rainha me abençoa
1: com a genética. Por que ela não pode gostar da bunda da mãe dela? Ai, que frase estranha, né?
0: Tá, né?
1: Não, outra coisa. Ela abriu uma outra caixinha um tempo atrás e falou, gente...
0: Essas caixinhas só dá merda,
1: então,
0: cara.
1: O pessoal perguntou, qual é seu sonho, Camille? Ela, meu sonho?
0: É.
1: Eu sonho trabalhar com nutricionista. Como Sim. nutricionista. Também sexóloga. Estar Eita. Com a minha esposa na beira da praia. E ter uma cobra de estimação.
0: Uma cobra de estimação?
1: Uma cobra de estimação.
0: Quem tem vontade de ter uma cobra de estimação? Se bem que a filha do Silvio Santos lá, Silvia. Como é? A Silvia Bravanel lá, tem mais de 40 na fazenda dela, né?
1: Depois, fora do ar, eu te falo porque ela quer uma cobra de estimação. Tem Danilo e Davi.

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4: Bom dia, pessoal! Bom dia, pessoalzinho! 10:03, está entrando no ar o programa da Ilda Gaiteira. Fale um oi aí, Ilda, bom dia!
5: Bom dia a todos os ouvintes da Rádio Cidadã. Bom dia, Loriane.
4: Bom dia.
5: E vamos começar o programa.
4: Vamos que vamos. Pessoal, fiquem todos à vontade aí para pedir a sua musiquinha para Dona Ilda Gaiteira, WhatsApp 35421832. E já vamos começando, Ilda. Qual que você vai tocar agora?
5: Eu vou tocar a primeira ali para começar, dos Filhos do Rio Grande, Meu Juramento.

0: 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Já temos mensagens por aqui. Edmilson e a Marli ligadinhos aqui na programação. Bom dia, nossa amiga Loriane e dona Hilda Gaiteira, tudo beleza? Será que a nossa amiga Hilda toca a música Baile da Encruzilhada para nós? É, que estamos tomando mate na escuta, é a Marli e o Edmilson Estefanhac de Veracruz. Um forte abraço e tudo de bom. Um abraço, Marli e Edmilson.
1: Eu toco ela, mas não tem ela aqui hoje no momento.
0: Não tem?
1: Não.
0: Ela vai tocar
1: uma outra Vida de Gaúcho, pode ser?
0: Vida de Gaúcho? Então vamos lá, Vida de Gaúcho pra vocês, Edmilson.

0: Tchum, tchum, 10 horas e 12 minutinhos. Quem tá ligadinho aqui na programação também é o Antônio Souza Leal, do Pinhalzinho. Bom dia, seja bem-vindo. Seja bem-vindo aqui na programação. Seu Damiano por aqui também. Bom dia, abençoado domingo a todos aí. Hilda, toque a música Flor da Fazenda para nós que estamos ligadinhos. Flor da Fazenda, Hilda. Tem hoje a Flor da Fazenda? É, pode falar com seus ouvintes, Hilda. Pode falar.
1: Hoje eu não tenho ela ali, daí vou. Tem que desculpar hoje.
0: Qual
1: não
0: que você tem? Fale uma que você tem aí pro pessoal.
1: Tenho. Pode ser a Rosa Branca no lugar, então.
0: Rosa Branca, Rosa Branca. O pessoal gosta, Bia Hilda? No meu programa, todo dia.
1: Escuta.
0: Todo dia tem alguém que pede a Rosa Branca. Então vamos de Rosa Branca.

0: Rosa Branca aqui na programação, pessoal. Fiquem todos à vontade para mandar sua mensagem, pedir sua música aqui para nossa amiga Hilda Gaiteira. Agora 10 horas 16 minutinhos. Vamos ver aqui, há um número que não está salvo. Bom dia, Hilda. Música Fazendeiros. Fazendeiros. Calma aí. A música dos Fazendeiros, o Baile na Serra. Quem pede é o Luciano e também a Terezinha do Jardim Emília. Se puder, toque. Estamos na escuta. Vamos ver quem mais por aqui, enquanto a Hilda acha a musiquinha ali pra ela tocar. Seu Clemente por aqui também.
1: Bom dia, Yane. Tá aí, tudo bom? Eu gostaria pra Hilda tocar Baile na Serra.
0: Baile na Serra.
1: Daí lá pra Júlia, pra Marcelo, pra Nara Kakevich, pro Lízio Kakevich, pro Sérgio Betim Braque, pro Reginaldo Carbosque, Pelho, Chiquinski, pra Félix Clônia 3, Silinski, tá na escuta. Daí, pô, Graxa, também, pô, você falou com o Matuk, pô, João, Graia, pô, João. Daí, pra Hilda tocar baile na cena, daí, nota mil pra a Hilda, viu?
0: Nota mil.
1: E Deus
0: mil.
1: Te abençoe, ela, bom domingo pra ela, daí, pra você também, Yane, bom domingo e Deus te abençoe, fiquem com Deus.
0: Amém, Jesus.
1: Tudo de bom.
0: Tudo de bom! Baile na Serra, Hilda?
2: Sim.
0: Então, ó, já tiver ó, dois pedidos, um da Baile na Serra e agora o seu Clemente também pediu. Então, vamos de Baile na Serra!
2: Muito obrigada por terem me ouvindo.

0: Baile na Serra, pessoal! Baile na Serra aqui na programação, 10 horas 21 minutinhos, sejam todos bem-vindos aqui na programação. Quem chegou por aqui também foi a dona Marisete. Marisete Aparecida Stemposki. Ela disse assim: bom dia, estamos na escuta do seu programa. Fale para a Ailda tocar a música ucraniana para nós que estamos ligadinhos aqui no Terra Nova. Um ótimo domingo! É uma música ucraniana, logo ela vai tocar, porque eu sei que ela sabe tocar. Alice disse: bom dia, estamos na escuta. Toque a próxima música, eu acho que é para oferecer para eles ali, ó, para Alice, para a família da Alice, a próxima música que você for tocar, tá, Hilda? Quem mais? Lourdes, ligadinha por aqui. Bom dia, Eliane. Errou! É a Loriane Caiuda. É a Loriane Caiuda que estão aqui tocando gaita. A Hilda tá cantando e eu tô tocando a gaita aqui, ó, pra ela. É, tudo bem? Se puder, toque a música O baile de campanha, ofereço pra toda a minha família. É brincadeira, tá, gente? É a Hilda que tá tocando, eu nem sei tocar. Já tô tirando os créditos dela aqui, ó. É, qual vai tocar agora, então, Hilda?
1: Vou tocar essa ucraniana, então.
0: Ucraniana?
1: Depois eu toco o baile de campanha, que eu tô ali com ela. Só que é depois, né? Agora o ucraniana vai. Então vou tocar a música ucraniana, viu, Marisete? Obrigado por terem me ouvindo ali, que estão escutando. Então, pra todo mundo ali da Terra Nova, que... Às vezes eu encontro as pessoas, eu te escuto. Muito obrigado aí, Jardim Emília, Terra Nova. Pessoal dali da cidade de Malé, das colônias, que a gente se encontra, o pessoal fala, nossa, te escuto. Muito obrigado mesmo, viu? Da gente não cita os nomes, porque daí o tempo é curto. Mas muito obrigado. Então vou tocar a música ucraniana.

0: 10 horas 27 minutinhos. Sejam todos bem-vindos aqui na programação. 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Pessoal, 10 horas 27. O intervalinho, pessoal, bem rapidinho, mas é correndo tudo, correndo tudo e a gente já volta.
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0: Voltamos, pessoal, 10 horas 34 minutinhos, sejam todos bem-vindos aqui na programação. Vamos ver quem mais. Ah, baile da campanha, quem pediu foi a dona Lourdes. Ana Rodaskevich disse assim, ó, bom dia, peça pra Hilda tocar a música homenagem a Malé, mais toque, diz ela, vamos tocar. Então agora qual que é, dona Hilda?
1: O baile de campanha, então.
0: Baile de campanha.
1: Do José Mendes.

0: Baile da Campanha, aqui na programação com a Hilda Gaiteira, 10 horas 38 minutinhos. E a Dona Ana Roda Kevitt, que é a música homenagem a Malé, Hilda. Homenagem a Malé, confesso que essa também é minha favorita. Essa é a minha favoritinha. Vamos ver uma mensagem por aqui. Seu Germano, bom dia, Hilda. Manda um alô pra nós aqui, pros Karpinski. Manda lá, Hilda, um alô pra eles.
1: De onde que é?
0: Karpinski, da onde será que é? É o Germano, Karpinski.
1: Tá. Então tá bom, seu Germano, lá que estão me ouvindo, Karpinski lá. Muito obrigado pela audiência lá, Deus seis.
0: Abraço, pessoal. Matheus Bileschi por aqui, bom dia.
2: Bom dia. Manda música pros palmeirenses. O hino do Palmeiras, toque. Mauro da Colônia 4.
0: Ele pediu, como é que é o nome da música, Jô?
2: O hino do Palmeiras, toque.
0: É o Matheus Bileschi ligadinho aqui na programação. Qual agora, Hilda?
1: Vou tocar homenagem a Malé. Homenagem muito obrigado para todo mundo que gosta dessa minha música que escrevi para Malé, né? E vou oferecer ali para casa, para o meu marido que está ouvindo lá. Para todo mundo que está escutando. Para todos os malés.

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0: Malequeri. Não, homenagem a Malé. Homenagem a Malé aqui na programação. Caiu da gaiteira. Quem mais tá por aqui? A dona Yasmin Eduarda disse: bom dia, Lore. Bom dia, dona Hilda. Toque uma música polonesa para minha avó Sofia Sokolowski, que está na escuta. Abraço, Sofia! Abraço, Yasmin Eduarda. Obrigada pela audiência de vocês. Joelcio Miranda por aqui mandou. Toque o fundo da grota. Ana ligadinha por aqui, o que ela falou? Bom dia, Hilda. Hoje você me escapou, mas na outra vez vamos cantar juntas. Já fomos pra vila hoje. Foi a Ana. Só tá a Ana, não sei o sobrenome. Mais um abraço. Abração. Abraço.
1: Não tô lembrando, tem tantas.
0: Abração pra Ana.
1: Igreja lá que eles querem que eu vá cantar. Ah, deve ser Dona Ana lá. Deve ser ela.
0: Deve ser. Ó, tá digitandinho. Tá digitando. É, ela disse Djurkowski.
1: Ana Djurkowski. Acho que deve ser ela. Não sei bem, mas eu acho que mais ou menos isso.
0: Qual que você vai tocar agora? Vai tocar pra Dona Sofia? Polonesa?
1: Dá pra tocar.
0: Vamos tocar então.

0: Então essa foi lá para a dona Sofia, para a dona Yasmin Eduarda, ligadinhos aqui na programação, um abração para vocês. Rosicléia Gárgica disse, bom dia, estamos à escuta, abraço, bom dia. Abraço, abraço, bom dia, abraço, Rosicléia, seja bem-vinda. Que tal? Abraço, bom dia. E aí, eu tô dando risadinha, né, Ilda? Só dando risadinha de mim, bicha veiona. A Lúcia Volvarne disse bom dia, Anne, bom dia, Ilda. Toque. Ela que escolhe, ela que escolhe. Ela disse pra você escolher uma pra tocar pra eles ali. Então fica. Fica, vai que é tua, Ilda, vai que é tua. Escolhe uma musiquinha aí pra tocar pro pessoal. Na verdade, já teve mais pessoas que falaram pra você tocar uma música pra elas, pra você escolher ali. Então ela vai escolher uma bem boa ali pra tocar, tá bom, dona Lúcia? Obrigada pela audiência. Ah, e a Ana disse que é a Ana ali do Eldorado, do Eldorado. Abraço, Ana. Agora
1: pode ficar sossegado, dona Ana. Nós cantamos esses dias cânticos de missa. Se Deus quiser, vamos ensaiar, vamos cantar. E todo o programa para a senhora também.
0: Pode ir, pode ir. Ah, tá.
1: Então a música que eu vou tocar agora é os Bertucci, na casa do Vacariano. Para todo mundo que está ouvindo.

0: Casa do Vacariano, essa, né?
1: Casa do Vacariano.
0: Uhum. Aqui na programação, 10 horas 52 minutinhos, estamos na reta final já, meu povo. Ó, o Germano diz assim, ó. Toque Caixão de Prata, da autoria dos irmãos Osório. Mais toque, diz ele. Mais toque. Vai tocar, Ilda?
2: Vou.
0: Será que tocamos ou será que pensamos um pouquinho? Será que vamos tocar ou não? Vamos tocar, né? Vamos tocar.
2: Então, o Caixão de Prata agora. Eu quero, essa música eu quero oferecer lá para a Serra do Tigre, pessoal. Tem muita audiência lá. Escutam bastante o programa da gente. Então, muito obrigado pela audiência de vocês.

0: Tchum, tchum, 10 horas e 57 minutinhos, pessoal, e o nosso programinha tá chegando ao final, meu Deus. Gente, só vou ver as últimas mensagens. A Ana disse, será que a Ilda toca Dança do Corovaio? E tem uma mensagem da dona Tereza também aqui, vamos ouvir.
1: Bom dia, pessoal da rádio. Mandem um alô aqui pra ver se na loja tem uma música, se dá tempo pra gaiteira tocar ainda pra nós. Uma bem sertaneja nós queremos escutar, tá bom? Um feliz domingo pra vocês.
0: Ótimo, abençoado domingo pra vocês também. Obrigada pela audiência.
2: É, muito obrigado mesmo. Ó, sertaneja, eu ensaio pra próxima vez, que hoje tá curtinho o tempinho já, né? Daí vou só encerrar com uma colomeica, acho que pra escorovai lá, que não sei quem pediu. Daí vou só tocar curtinho agora. Daí no próximo... vez que eu vim, acho que é dia 7, se não me engano. Daí eu vou ensaiar a sertaneja, vou tocar pra vocês aí. Muito obrigado pela audiência.

0: Então essa foi a do Coromai. Ó, Ailda terminou em ponto, ó, 10h59, pessoal. E o programa da Dona Ailda chegou no final. Quer dar tchau pros seus ouvintes, Dona Ailda?
1: Sim, sim. Um tchau para todos. Muito obrigado pela audiência, que sempre me escutam e sempre procurem escutar, falem pros seus amigos. Muito obrigado mesmo, viu? De coração. Tchau pra todos, tchau Loriane.
0: Tchau, Ailda.
1: Obrigado do cafezinho.
0: E nada, Dona Ailda. Tamo aí pra isso, né? Tamo aí pra auxiliar, Dona Ailda. É, então é isso, pessoal. Intervalinho bem rápido e eu volto já com o programa Domingão na Cidadão.
2: 11 horas. 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
1: Voltei pessoalzinho, 11 horas 4 minutinhos, mas agora não é mais o programa da Ilda, agora é o programa Domingão na Cidadão. Fiquem todos à vontade pra mandar sua mensaginha, pedir a sua música favorita, WhatsApp 3542-1832. Lembrando que hoje essas músicas mais assim diferenciadas aqui é gaúchona, pessoal, é sertanejo raiz, tá bom, pessoal, no Domingão na Cidadão. Então fiquem todos à vontade aí pra participar. Já vou abrir aqui o meu Spotify. Calma aí, pessoal, que tá atualizando, mas enquanto ele vai atualizando aqui, eu vou lendo as mensagens, né? Vou lendo mensagem que já chegou, o pessoalzinho já tá chegando por aqui, os bicho velho. Itanael, abraço, obrigado pela sua audiência, seja bem-vindo aqui na programação. Edmilson Camarli, poderia tocar a música dos Quatro Galdérios, Outra Gelada, pra nós que estamos no mate e no segundo chimarrão, já é o segundo chimarrãozão deles. Essa música queremos oferecer para todos os nossos amigos, para você, sua família, para Eliane da Rádio, para a família da Eliane, pro seu Luiz Carlos, dona Neiva, também pro seu Luiz, pro Dionísio do Pinhalzinho, quem oferece a Marli e o Edmilson Estefanhaque de Vera Cruz. Um forte abraço e tudo de bom.

E tudo bom, vamos ver aqui se já atualizou esse negócio. Agora deu. Vamos fechar aqui e vamos abrir de novo. Calma aí, pessoal. Tô dando uma atualizada aqui. Porque tá dando erro. Andou caindo a luz, pessoal. Acho que essa noite, se não me engano. Daí a gente ainda tá colocando as coisinhas no ar.

0: vamos procurar pra ver se dá certo. Aqui, ó, os quatro Gaudérios. E eu nem tinha visto, pessoal. Eu ia tentar arrumar antes esse negócio aqui, mas agora eu fui bem faceira, abri o Spotify. Cadê Spotify? Fora do ar. Esse negócio aí. Calma aí. Já deu certo, pessoal. Já deu certo. Agora bora que bora, pessoal. Bora que bora. Só musicão agora aqui na programação. Vamos lá. Dona Emilce Camarlin já tá na fila. Bom dia, quero ouvir a música Potreiro de Gaúchos, do Crioulo Batista. Aí coloca os nossos nomes no sorteio. Meus irmãos André, Marcelo, Maria, meu pai Floriano e minha mãe Antonina. E meu filho Breno. Eu sou o Odair. Sejam bem-vindos aqui na programação, a família inteira ligadinha aqui. No Domingão na Cidadão, já estão participando do sorteio. Vamos procurar a musiquinha deles aqui. 11 horas 8 minutinhos, vamos até as 13 horas da tarde, pessoal. Lembrando, tem sorteio hoje aqui na programação. Um frango assado mais refrigerante 2 litros, que é sempre um gentil oferecimento do supermercado Banhuque. Na verdade, todo domingo tem, né, pessoal? Todo domingo tem sorteio aqui na programação. Já tá na fila, abraço pro Odair e toda a sua família. Seu Alois ligadinho por aqui.
1: Oi, dona Oliane.
0: Bom dia.
1: Já tô com a música. Tô bem a fazendeira. Essa música vai lá pra dona Marli, seu Nil, lá pro seu Luiz, pra dona Neiva e pra você, minha amigona. O tempo chove e para, de repente, volta no está bem carregado, só para chuva. Caprichando, ouvindo o programa aí.
0: Abraço, seu Aloise. Seja sempre bem-vindo, já está na fila. A Vanessa disse, bom dia, quero participar do sorteio. Meu nome é Alana Manuela. Na verdade, mandou com o número da Vanessa, mas é a Alana. Oi, Alana, seja bem-vinda aqui na programação, tá participando do sorteio. Seu Hélio Sava, ligadinho por aqui, bom dia.
2: Oh, bom dia, tudo tranquilo por aí? Quero pedir a música Meu Canivete com os Mirins. Tô curtindo a programação, hein? Quero participar do sorteio, é o Hélio do Lajato. Tchau, obrigado.
0: Tchau, de nada, Meu Canivete. Meu canivete, os mirins. E tá na fila. Seja bem-vindo aqui na programação. Pessoal, deixa eu mandar um abraço aqui pro pessoalzinho que já chegou por aqui também, que depois eu vou ler as mensagens. A dona Ana Rodaskevich, o Hélio, Lauro Gabriel, a Lu já chegou por aqui também, a dona Rosa, Rosicléia Gárgica, o Clemente, Eliseu, seu Luiz, com a dona Neiva já estão por aqui também. Já eu vou ler a mensagem de vocês, tá bom, pessoal? Por enquanto, vamos de música. Os Quatro Gaudérios, Outra Gelada.

0: Roubei a fazendeira aqui na programação, 11 horas 21 minutinhos. Sejam todos bem-vindos aqui na programação. Fiquem todos à vontade aí pra mandar sua mensagem, pedir a sua música favorita. Vamos ver quem mais por aqui. A Ana disse: bom dia, coloca nós no sorteio. Isabelle, Vitória e também a Ana já estão participando. Hélio ligadinho por aqui, fala seu Hélio.
1: Bom dia, Eliana, tudo bom?
0: Bom dia.
1: Eu tô aqui dentro do carro escutando você. Manda aquela música pro velhinho aqui. É Vestido Colorado, beleza?
0: Vestido Colorado. O que é que tá escondido no carro escutando a Cidadão? Vestido Colorado. Tá na fila. Um abraço, obrigado pela audiência. Lauro Gabriel, bom dia. Quero participar do sorteio. É o Lauro, tá participando. Abraço pra você. A Lu ligadinha por aqui. Bom dia, tudo bem? Estamos ouvindo seu programa. Queremos participar do sorteio. Clemente, Marinês, Luciane, Parabote. Abraço pra vocês. Sejam bem-vindos. Já estão participando do sorteio. Itanael, fala, Ita.
2: Bom dia. Quer ouvir uma música? Choram as rosas.
0: Essa é Bruno Marrone, tenho certeza. Vamos botar aqui. Choram as rosas. Calma aí, pessoal, que eu tô procurando aqui. Choram as rosas. Bruno Marrone, falei que era Bruno Marrone. Eu já tô ficando afiada nesse negócio aí de música. Deixa eu ver quem mais. Abraço, Ita. Obrigada pela sua audiência. Rosa Casmierta. Bom dia, Rosa. Seja bem-vinda, Rosa. Um abração pra você. Dona Rosicléia Gárgica, bom dia. Toque a música A Luz do Meu Rancho. Um ótimo domingo. Abraço, Rosicléia. Obrigada pela audiência. Um abençoado domingo pra você e sua família. Vamos colocando a musiquinha dela aqui na fila. A Luz do Meu Rancho. 11 horas 24 minutinhos. Tá na fila, Rose. Rosicléia, tá na fila seu pedido musical. Dona Shirley. Bom dia, Lore. Toque. É mentira dela, Teodoro e Sampaio. Deixa eu abaixar um pouquinho aqui, que eu acho que tá muito alto. Aí. Vamos lá. Então a Dona Shirley disse: bom dia, Lorito, que é mentira dela, Teodoro e Sampaio, pra nós que estamos na escuta. Eu, Severino, Natiele, Alicia, Anderson e também o Nicolas. Coloque nós no sorteio, já estão participando. Abraço pra família toda ligadinha aqui na programação. Vamos colocar a musiquinha da Dona Shirley. É mentira dela. Teodoro Sampaio. Tá na fila. Fala, seu Luiz. Ó, o outro já tá fazendo só no churrascão lá, ó. Só no churrascão.
3: Bom dia, Dona Eliane. Tudo bem?
0: Loriane.
3: Ah, não é Eliane, é Dona Oriane. É o seguinte, eu queria pedir uma música pra nós, Iguaria Campeira. O grupo Rodeio. Essa música eu ofereço pro seu Edenilson, Dona Marli, pro seu Dionísio, pro seu Aloysio, pro seu Bandache, pro seu Polaco Majescão lá, pro meu primo Jael Domênico, pra Dona Oriane, Dona Aliane, seu Juliano. Toca aí pra nós, pra todo. Ah, minha irmã Inês, minha sobrinha Paula, toca aí. Hoje eu tô em casa e hoje eu vou incomodar um pouquinho. Ainda bem que é só sertaneja e gaúchona. Uhul, não vai ter nhenhenhé.
0: Tá faceiro, bicho velho. Bom churrasco aí pra você, pra sua família. Seu Luiz, já tá na fila seu pedido musical. Vamos ver quem mais. Seu Clemente por aqui.
4: Bom dia, Liane. Eu gostaria você me tocar a música Flor do Meu Jardim. Daí me coloque no sorteio do frango. Daí, pô, ele, o Chiclete, daí tá bem lá, pô, seu Damiano, também lá na escuta, lá, seu Davi, também, viu? A mais toque, vamos na escuta. Fique com Deus, Deus te abençoe, bom domingo, fique com Deus. Tchau.
0: Amém, Jesus. Já tá na fila, seu Clemente. Abraço pra todo o pessoal ligadinho por aqui. Eliseu, bom dia, Loriane. Bom domingo pra você. Toque a música Faça Alguém Feliz com Barbarelas. E põe minha filha, tá, Emily Vitória, no sorteio, beleza? Obrigada e tudo bom. Vamos procurar aqui esta musiquinha. Um abraço pra tá, Emily. Seja bem-vinda aqui na programação. Essa aí é sertaneja ou gaúcha, gente? Eu, na verdade, não conheço a música. Eu não conheço esse grupo também, mas vamos botar aí. Vamos botar aí na fila. Seu Taigra, chegou o bicho veião.
5: Bom dia, minha amiga Lariane.
0: Hello.
5: Tudo bom? Estamos na escuta aqui no bairro dos Rimas. Toque a música Chão Batido, dois seranos, para nós que estamos aí no bairro dos Rimas fazendo um foguinho, passando a carne e se escapando da chuva. Tchau,
0: obrigada! Só churrasco, só fim de foguete pra aqueles lados lá. Vamos colocar de Chão Batido. Aqui não, eu acho que aqui não tá chovendo. Faz algum tempinho que eu não saí ali dar uma olhadinha no tempo. Mas o tempinho não tá, não tá aquelas coisas, não, gente. Tá meio. Não tem nenhum solzinho, né? Nenhum solzinho pra animar esse domingo aí, mas vamos que vamos, né? 11h28, intervalinho bem rapidinho, daí eu já volto com as músicas.
6: 11h29.
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3: Volta aí, pessoal, 11 horas 34 minutinhos. Sejam todos bem-vindos aqui na programação. Um abraço pra todos. Gente, céu, tá cheio de mensagem aqui pra mim ler. Tá cheinho de mensagem, mas a gente vai ter que ir para as musiquinhas, para as nossas musiquinhas, para não atrasar muito aqui não. Então agora, nossa, quanta música também, mas eu vou tocar só algumas, tá, pessoal? Deixa eu ver, 1, 2, 3, 4, 5, 6, 7, 8, tem 9 músicas, mas eu vou tocar umas 3, 4, aí eu volto.

Choram as rosas aqui na programação, pessoal. Sejam bem-vindos. Vamos ver quem mais ligadinho por aqui. Tamires, bom dia, amiga Loriane. Estamos na escuta, curtindo a cidadão. Um abraço, Tamires. Obrigada, Tamires, pela audiência. Seja bem-vindo aqui na programação. Matheus Bileschi por aqui. Quero participar do sorteio do frango e toque a música Inho do Palmeiras, é isso? Matheus e Marielle. Ah, acho que é essa que ele pediu agora há pouco. E eu não tinha entendido. Calma aí. Ah, não. Ele digitou errado, é o hino. Ih! Tá louco, cachoeira. Indo de Palmeiras, hoje não na programação. Hoje não. Simone da Vila Carolina disse, bom dia, quero participar do sorteio. Tá participando. Se fosse do Corinthians, dava pra pensar, gente. Dava uma pensadinha. Sandro Panek disse, bom dia, coloque Tereza, Júlio, Ângela, Ana, Laura, Sandro no sorteio, um abençoado domingo, um abraço pra família toda, ligadinha aqui na programação. Luísa, bom dia amiga Loriane, abençoado domingo a todos os ouvintes, estamos na escuta. Luísa, que é isso, Luísa? Luísa, presta atenção no que você digitou lá, Luísa, eu vou te bloquear. Ai, meu Deus do céu, toque a música Flor do Meu Jardim. Agora não vou também. Agora não vou, só por causa que você me digitou ali, ó. Errou o nome da rádio, Luísa do céu. Assir, ligadinho por aqui. Bom dia, quero participar do sorteio. Tá participando, seu Assir. Casimira de Rio Claro. Bom dia, dona Loriane, quero participar do sorteio. É a Casimira, coloca meu marido Cláudio no sorteio e toca a música Joinha do Coração. Joinha do Coração, vamos procurar aqui. Daí eu já vou pegar o meu caderninho preto ali, já vou ir anotandinho o nome das pessoinhas. Estão indo pro caderninho preto. Joinha do Coração, os filhos do Rio Grande. Né? Pediu o hino do Palmeiras. Tá, vai pro caderninho preto. Errou o nome da rádio. Vai pro caderninho preto. E assim nós vamos seguindo. Né? Deixa eu ver. Bom dia, toque a música pra nós aqui do Jardim Emília. A música Cavalo Tostado, do Poeca Véia. Quem pede é o Luciano e a Terezinha do Jardim Emília. Queremos participar do sorteio. Estão participando. Abraço, pessoal do Jardim Emília. Cavalo Tostado. Gente, como tá passando rápido hoje. Na verdade, não vai dar pra tocar a metade das músicas que estão pedindo. Marisete Stemposki, que eu lá, Loriane, toque a música Choram as Rosas, quero participar do sorteio. Já saiu, se eu não me engano, saiu agora. Calma aí, deixa eu ver. Choram as Rosas. Acabou de sair Choram as Rosas. Dona Marisetinha. Deixa eu ver quem mais. Adelaide por aqui, bom dia. Bom dia. Você vai... A outra que vai pro caderno preto é a Adelaide. Adelaide, ela disse bom dia, Roriane, quero participar do sorteio, tá participando, um abraço pra você. Mazarop disse, olá, toque a música com os filhos do Rio Grande pra nós. Amar não tem distância, e quero oferecer para alguém de Malé e quero participar do sorteio, é o Mazarop. Amar não tem distância, vamos procurar aqui. Gente, hoje o tempo tá curto. Hoje tá curtinho nosso tempo, gente. Para amar não tem distância. Vamos colocar aqui. Tá
está na fila, seu Mazzaropi. Edson da loja Valentina, bom dia, estamos à escuta. Com a Maria, queremos participar do sorteio, estão participando, abraço Edson. Ismael Kulish, bom dia Loriane, se puder toca a música dos fazendeiros, Dúvida de Amor, vamos procurar. Vamos procurar aqui. Calma aí, fazendeiros.

Tem certeza que esse é o nome? Tem certeza que é esse o nome, seu Ismael? Aqui no Spotify não tá procurando. O Ismael tem um azar, gente. Que cada música que ele pede eu não consigo encontrar no Spotify. Alice, bom dia, amiga. Toque a música É Mentira Dela. Já tá na fila, se eu não me engano. É, tá na fila. Tá na fila a musiquinha É Mentira Dela. Deixa eu ver quem mais. Ricardo Cieclic. Bom dia, quero participar do sorteio aqui. A Isabelle Cieclic. Bom dia, Isa. Um abraço, seja bem-vinda. Tereza Cristina, bom dia, Lori. Mande um alô pra nós da Colônia Honda. É a Tereza Cristina Monteiro. Abraço, Tereza. Abraço, pessoal da Colônia Honda. Sejam bem-vindos aqui na programação. Obrigada pela audiência de vocês. Inês Kaminski, bom dia, Lori. Quero participar do sorteio. Tá participando, Inês. Abração. Abraço, Inês Kaminski. Zumira, dona Zumirinha, bom dia, Loriane, quero participar do sorteio, um abençoado domingo pra você, amém, Jesus, abençoado domingo pra você e sua família também, dona Zumirinha, um abraço pra você, Célia e, Cleia e Mário, bom dia, toca a música do Valmir Martins pra nós, é a Cleia Troia da Colônia Dulcio, vamos procurar, ó, Valmir Martins, vamos ver se tem alguma aqui. Calma aí.

Não tem Valmir Martins aqui, mas eu vou oferecer pra você a próxima música aqui, ó. Luz do Meu Rancho, com o Porca Véia. Pessoal, não tem o que eu faço. Tem algumas músicas que eu não consigo encontrar aqui. E vocês já sabem que nem adianta nada eu procurar na outra plataforma, porque eu esqueço, gente. Eu esqueço, eu vou direto ali, a minha mente tá treinada pra sair das mensagens e dosar direto pro Spotify. Quando é outras ali, gente, fica esquecido pro resto da vida. Ana Maria Borcati disse, Lori, calma aí, quero participar do sorteio, toque a música dos quatro Galdérios, quando ela chega... É, pra Inês, minha amiga da Serra do Tigre, e pra minha mãe Maria Borcati, um abraço, abraço pra elas, abraço, sejam bem-vindos aqui na programação Quatro Galdérios. Vamos procurar. Quatro Galdérios, vamos botar Andejo? Andejo? Faz horas que a gente não escuta aqui, ó. Quatro Galdérios, Andejo. Vamos lá, quem mais? A Ana ligadinha por aqui. Bom dia, amiga Anne, tudo bem? Estou passando para participar do sorteio do frango. Sou a Ana Marcia, que estou enviando para pedir uma música. É... Oswaldir e Carlos Magrão. Oswaldir, a música é Nós, Oswaldir e Carlos Magrão. Vamos colocar aqui na fila. E daí a gente já vai de música, que tem bastante música aqui, pessoal. E hoje eu já vou avisando de antemão que não vai dar tempo de eu tocar todas as músicas. Eu tô colocando aqui, gente. Tô colocando em que é Força do Hábito. Vocês pedem e eu já vou logo colocando ali, procurando pra ver. Mas eu tenho certeza, metade não vai dar tempo de tocar. Tá bom, pessoal? Mas mande a sua mensagem aqui, ó. É, mande seu abraço, participe do sorteio, tá bom, pessoal? Lembrando que tem que confirmar audiência pra levar este frangão mais refrigerante, 2 litros. Vamos de música, pessoal? Agora aqui na programação, Parca Véia, Luz do Meu Rancho.

0: flor do meu jardim aqui na programação. 12 horas 10 minutinhos, meu povo. Vamos ver quem mais. Quem mais ligadinho aqui na programação deste domingão. Seu César Schmick disse: bom dia, minha amiga Anne. Toque a música Carolina. Eu ofereço para todos os flamenguistas que levaram um show de bola do meu Palmeiras ontem no Maracanã. A rádio tá fazendo eco programação. Show de bola! Será que é Chora, Carolina? Será que é... Eu tô sentindo um ar de deboche no ar. Vamos ver, vamos procurar aqui, ó. Cadê? Eu acho que é Chora, Carolina. 12 horas 10 minutinhos, sejam todos bem-vindos. Tá na fila. Deixa eu ver quem mais. Tereza do Eldorado. Bom dia, Loriane. Toque a música Gauchão de Apartamento. Ofereço pro meu filho Dino de Moura, que estava de aniversário ontem. Quem pede é sua mãe, Tereza. Abraço, Dino. Parabéns para você, muitas felicidades, muitos anos de vida. Deus abençoe sempre sua vida com muita saúde. Tudo de melhor para você. Vamos colocar o gauchão de apartamento aqui na filinha. Deixa eu ver quem mais. Abraço, Tereza. Abraço, Dino. Hélio Ferreira. Bom dia, Hélio. Seja bem-vindo. Sueli Ciclic. Bom dia, Lore. Estou na escuta. Quero participar do sorteio. É a Sueli, do Palmital. Abraço, Sueli. Seja bem-vinda. Simone por aqui.
1: Bom dia, Loriane. Tudo bom?
0: Hello.
1: Gostaria de pedir a música Assunto Que Dói, com Gustavo Lima. Aqui quem pede é Edson Luiz e Simone Esquiba. Valeu, muito obrigado, um abençoado domingo para você e para sua família.
0: Amém, fui. Jesus! Amém, Jesus! Abençoado domingo para você e para sua família também. Obrigada pela audiência. Já tá na fila. Deixa eu ver quem mais. Oi, amigo, um abençoado domingo. Tô na escuta do teu programa. É o Yusco Duma. Oi, Yusco, seja bem-vindo. Sueli Ostrowski, bom dia. Quero participar do sorteio. É a Sueli e também a Beatriz Oliveira do Terra Nova. Abraço, meninas. Sejam bem-vindas. Crislaine Loginski, bom dia. Quero participar do sorteio. É a Crislaine. Abraço, Cris. Abração pra você. Olá, Anny, tudo bem? Peço a música Eu Sou do Sul. Valeu se tocar. Ótimo, abençoado domingo. Quero participar do sorteio. É a Michele, Michele Leine, quero. Oi, Michele, seja bem-vinda. Seja bem-vinda, Michelinha. Michele e os memes dela, né? As figurinhas dela. Mandou uns franguinhos dançando ali, ó, agora. Eu sou do Sul, os serranos. Tá na fila, Michele, abraço pra você. Deixa eu ver quem mais. Márcia, bom dia, Márcia, seja bem-vinda. Lúcia Folvarni. Bom dia, quero participar do sorteio, Benjamin e também a Dona Lúcia. E toque a volta do Tordilho Negro. A volta do Tordilho Negro, vamos procurar. Calma aí, tô procurando, pessoal. Tô procurando a musiquinha. Tá na fila, Dona Lúcia. Deixa eu ver quem mais. Inês, ligadinha por aqui. Bom dia.
2: Bom dia, Eliane. Quero concorrer, sorteio do frango.
0: Tá participando. Abraço pra você, Inês. Maria Esmil, bom dia. Quero participar do sorteio do frango. É a Maria. Bom dia, Maria. A outra Maria, Ana Maria e os Cheche. Bom dia, quero participar do sorteio. Toque Promessa do Meu Pai. Promessa do Meu Pai. Vamos procurar. E ela disse, tudo de bom, Ana Maria, seja bem-vinda aqui na programação, promessa do meu pai, vamos procurar os mirins. Abraço, obrigada pela audiência. Dona Apolônia por aqui, bom dia Apolônia, seja bem-vinda. Ezequiel Yustechei, bom dia Ezequiel. Laura Tisca por aqui, bom dia, toque a música pra nós e põe nós no sorteio. Laura, Rafael, Fabiano, Marisa e também o Antoni Vieira estão participando, abraço pra vocês. Marcelo Ferreira, bom dia, quero participar do sorteio. Tá participando Marcelo Ferreira, abraço pra você, pra sua família. Eulália Kurjidowski, bom dia, quero participar do sorteio, tá participando, Eulália, um abração pra você, obrigada pela audiência.
3: Bom dia, Loriane, tudo bem? Um ótimo domingo. E quero concorrer frango e refrigerante do supermercado Barril, que Vitolda e a Vera Lúcia. Tchau e obrigado.
0: Tchau, de nada. Abraço, seu Vitoldo. Já está participando. Um abraço pra Vera. Érica ligadinha por aqui, bom dia, quero participar do sorteio, Érica e também o Alisson, estão participando, abraço Érica, seu Sérgio Bosque da Vila Carolina, bom dia, se puder toque a música, o que tem a Rosa, bom dia seu Sérgio, Miguel Cordeiro, ligadinho por aqui.
4: Bom dia, Loriane Pau,
0: bom dia.
4: A música dos Dertuce, ou de casa, tá bom?
0: Ou de casa, vou tocar, vamos ver se vai dar tempo. Dona Laura Zavatsky por aqui, bom dia Anne, abençoado domingo pra você, toque a música Perigosa e Linda, põe nós no sorteio. Laura, Isidoro, Ana, Ismael e Carol estão participando, um abraço pra vocês. Seu Márcio por aqui, bom dia, quero participar do sorteio, tá participando seu Márcio, abração, obrigada pela audiência. Jane Oliveira, bom dia, quero participar do sorteio, tá participando Jane, abraço Jane, seja bem-vinda, abração pra você. Miguel por aqui, bom dia.
5: Bom dia, Voriano, aqui é Miguel Garcia.
0: Hello.
5: Essa música eu cavava toscado para ouvir. Bom domingo, bom trabalho, até.
0: Abençoado domingo pra você também, cavalo tostado já tá na fila. Já tá na fila, seu Miguel. Hilda e João, bom dia, Hilda. Bom dia, João. Sejam bem-vindos. Alberto, bom dia, Loriane. Eu quero participar do sorteio. Um ótimo domingo. Obrigada, seu Alberto. Seja bem-vindo, seu Alberto. Antônio Viertkoski, bom dia, Loriane. Quero participar do sorteio. Antônio, do Jardim Emília, está participando. Josiane, tem áudio.
6: Do sorteiro. Eu quero concorrer um funko, Gabriel Kaipinski.
0: Abraço, Gabriel! Seja bem-vindo! E bom dia, estamos na escuta, quero participar do sorteio. Josiane Karpinski, José Carlos Karpinski, João Vinícius Karpinski e também Gabriel Karpinski. Abraço pra vocês, pessoal. Daniel Daniel Caspjark. Não consigo, pessoal. Bom dia, estamos na escuta. Meu pai Mariano e também minha mãe Danuta. Abraço, Mariano. Abraço, Danuta. Abraço, seu Daniel. Obrigado pela audiência. Rosa Janiak. Bom dia. Que seja um domingo abençoado para todos nós. Quero participar do sorteio do frango e refrigerante. É a Rosa Janiak, da Vila Mariana. E bom dia, quero participar do sorteio do frango e do refrigerante. Alan Alex Janiak, da Silva, da Vila Mariana. Estão participando. Tem um número aqui que não está salvo. É a dona Natália. Natália Karpinski, eu vou salvar o contatinho dela para mim colocar o áudiozinho. Bom dia, dona Natália. Seja bem-vinda aqui na programação. Ana Ribartiak, bom dia, abençoado domingo. Coloque Ana, Tereza, Laura, Sandro no sorteio. Estão participando. Abraço, pessoal. Tem mais mensaginhas aqui pra ler, mas agora a gente vai do quê, pessoal? Intervalinho. Intervalinho correndo tudo e eu já volto.
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12: Meio-dia e 22.
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Voltei pessoalzinho, 12 horas 23 minutinhos, voltei, já vamos com as nossas musiquinhas. Agora aqui na programação, faça alguém feliz.

0: Chega de música, meu povinho. Chega de música, vou ver mais mensagens por aqui. 12h38. Vamos ler mais mensagens aqui para dar tempo da gente ler todas, pessoal. Vamos ver. Quero participar do sorteio. Quem mandou? Na verdade, tá salvo como duas coroinhas ali, ó. Lúcia Toupone, que bom dia. Seja bem-vindo aqui na programação. Seu Luiz, por aqui de novo.
1: Ô, dona Oriane, cadê a música Iguaria Campeira que eu pedi até agora? Nada. Meu Deus do céu. E outra coisa, agora eu vou pedir uma. É só pro Polacão Majescão. Ele é o fã do Porca Véia. O Balanço do Bugio. E toca pro homem, porque ele pede música pra mim e você não toca. Eu peço música pra ele e você não toca. Você tá boicotando nós. Outra coisa, né? Esse caderno preto você tem que ter ali pra quem pediu BJS, Latino. Isso aí tudo pro caderno preto, tá?
0: Cheira caderno preto.
1: Ô, dona Oriane, saiu minha iguaria campeira?
0: É que vocês não têm paciência de esperar, seu Luiz. Ele pensa assim, ó, que ele pediu a música dele e já vai ser a próxima. Não. Ó, se o senhor pediu a música, nem vou nem colocar na fila a música que o senhor pediu agora, que nem vai dar tempo de tocar, ó. Porque eu tenho 1, 2, 3, 4, 5, 6, 7, 8, 9. Eu tenho 9 musiquinhas pra eu tocar ainda. E nem vai dar tempo, gente, nem vai dar tempo. Porque eu tenho que ler as mensagens aí. Eu tenho 10 minutinhos pra tocar 9 músicas, meu povo do céu. Daí por isso que demora, seu Luiz.
1: Coisa linda, adias pro rapaz ali que no final do ano nós conversa do Flamengo. Flamengo agora deu uma chance, sabe? Dá uma chance pros parmeirenses, os parmeirenses estão aí lascados. O Flamengo dá uma chance agora, no final do ano o Flamengo come eles pelo colarinho, que nem... O porco a gente come por onde? Pelas orelhas! Pelas orelhas! Nós pega eles, pode deixar.
0: Ihu! Dele briga! Só pingue foguete. Eliseu ligadinho por aqui. Boa tarde, toque a música Tá Louco com Joca Martins e põe meu nome no sorteio do frango. É o Eliseu do Terra Nova. Paula Cordeiro por aqui também. Bom dia, Paula. Ravi, Rony, queremos participar do sorteio. Estão participando. Um abraço, Paula. Seja bem-vinda. Heraldo, bom dia, Lori. Manda um alô para nós da Colônia Honda. É o Heraldo Monteiro. Abraço. Abraço. Sejam bem-vindos aqui na programação, seu Heraldo. Ezequiel Vitasiak. Bom dia, quero participar do sorteio. É o Ezequiel. Bom dia, quero participar do sorteio. É o João Gabriel e também a Ana. Ana Josiane Vitasiak. Abraço, família Vitasiak. Sejam bem-vindos. Sejam bem-vindos aqui na programação. Seu Vitor, bom dia, quero participar do sorteio. Tá participando, seu Vitor. Maria Salete, boa tarde, Loriane. Estamos na escuta. Eu, o João Miguel e também meu esposo Mário. Um abraço, Lori. Abraço, Maria Salete. Abraço pro Mário, pro João Miguel. Sejam bem-vindos. Lúcia, bom dia, Loriane. Quero homenagear o meu filho, Jackson. Que está de aniversário. Peço a música Meu Filho, com Rick Renner. Quem oferece é a sua mãe, Lúcia, da Vila Maria. E põe nós o sorteio. Um bom domingo pra vocês. Um abraço, dona Lúcia. É o Jackson que está de aniversário. Parabéns, muitas felicidades. Muitos anos de vida. Deus abençoe sempre a sua vida. Com muita saúde e muitas coisas boas. Vamos procurar a musiquinha aqui pro nosso aniversariante. Filho. Meu Filho. Será que é Meu Filho? Tem Meu Filho com Rick Renner? Calma aí. Tem Meu Filho com Jorge Mateus. Oi? Mais do que Filho? Rick? Calma aí. Tô procurandinho, que é pro aniversariante, né? É o Rick Renner, mais que pai e filho. Mais que pai e filho. Obrigado, Escovador. Obrigado, Escovador. Tá na fila. Deixa eu ver quem mais. Célia. Bom dia, quero participar do sorteio do frango. É a Célia Klenk e também a Simone. Abraço. Meninas, sejam bem-vindas. Floriano Furtak. Bom dia, Floriano e também a Lúcia. Estão participando. Já estão participando do sorteio. Maria Java, da Serra do Tigre. Bom dia, amiga. Bom domingo para vocês. Estamos na escuta do programa. É a Maria Java, da Serra do Tigre. Obrigado e tudo de bom. Um abraço, dona Maria. Terezinha da Cruz. Boa tarde. Aqui é a Terezinha da Cruz, do Eldorado. Quero participar do sorteio e peço a música Fuscão Preto. Tcharanara. Antônio Toninho. Bom dia. Se puder, toque a música Estrelinha. Tudo de bom para você. Tamo junto. Seu Celso. Olá, quero participar do sorteio. É o Celso Datkoski, da Linha Norte. Hélio Marchak, bom dia. Quero toque a música dos Monarcas, Dona dos Sonhos Meus, e põe eu no sorteio. Elisa Marchak, do bairro dos Lima. Tchau, obrigada. Abraço, abraço, Elisa. Seja bem-vindo aqui na programação. Pessoal, vou encerrar as participações, tá? Pra mim ler as últimas mensagens aqui, tocar uma musiquinha, realizar o sorteio, aí eu volto aqui pra dar tempo do ganhador confirmar a audiência. Boa tarde, coloque meu nome no sorteio. Quem é você? Quem é você? É o número 6800. 6800. Deixa eu ver aqui pra cima se tem mensagem com o nome. Não tem o nome, você precisa mandar o teu nome. É 8600 final. Manda o seu nome aqui pra mim salvar o seu contatinho. Obrigada pela audiência. César Schmick, beleza, minha amiga? Tô esperando a minha música. Chora Carolina. Mas vocês são apressados, né? Eu falei pra... Deixa eu ver, cadê o Chora? Tem três músicas ainda. Tem três músicas. Vai esperar mais um pouquinho ainda. Vai esperar mais um pouquinho, seu César. Não se apresse. Não se apresse. Quem ficar me apressando, eu vou tirar a música da fila. Só pra aprender. Só pra aprender a ser jaguara. É, Florindo do Jardim Emília.
2: E aqui é o Florindo Lima do Jardim Emília, que é participar do sorteio do frango.
0: Tá participando, seu Florindo, abraço pra você. Lúcio Bloch, bom dia. Eliane, errou. É a Loriane, gostaria de participar do sorteio. É o Lúcio Bloch da Serra do Tigre, abraço. Pessoal lá da Avenida Bikes, ligadinhos aqui na programação. Oi, Lori, estamos na escuta. Oi, pessoal, sejam bem-vindos aqui na programação. Um abraço pra vocês. Elis Seretne, ligadinha por aqui, eu acho que é a Thaís.
3: E hoje eu quero cantar o frango. É Thaís.
0: Abraço, Thaís. Abração, Thaizinha, da Tia Lori. Um abração pra você. Ana Júlia Poro. Tinha aqui. Bom dia, quero participar do sorteio. Tá participando. O seu Damás Karpinski. Quero participar do sorteio, tá participando Itanael também, seu José, quero participar do sorteio, tá participando seu José. E a nossa última mensagem é da dona Cláudia Milek. Olá, coloque o nome do meu pai, Floriano Milek, no sorteio. Estão participando, chegou mais uma aqui, ó, da dona Leonilda.
4: Cláudia Milek. Eu quero participar do sorteio do frango.
0: Tá participando. Então, pessoal, vou ir realizar o sorteio, tá? Vou realizar o nosso sorteio e daí eu já volto. Enquanto isso, vamos de música. Mais que pai e filho pro nosso aniversariante.

0: Aí você vai lá, fala com a Thaís, pega o seu vale com ela, que é o vale frango mais refrigerante do supermercado Manhuque. Aí no domingo a senhora leva, no domingo que vem, tá? Só vale pro domingo que vem. Aí no próximo já é outro ganhador. Então no domingo que vem a senhora vai com o seu vale lá no supermercado Manhuque retirar o seu frango assado, tá bom? Então é isso, pessoal! 13 horas, 1 minutinho, não dá tempo mais de nada. Abraço pro Antônio Jorge, chegou agora aqui na programação também pro seu Sérgio Ciuta. Sejam bem-vindos. Pessoal, e o nosso programa de hoje acabou-se, que era doce, meu povo. Vou ficando por aqui, deixo aqui meu beijo, meu abraço, fiquem todos com Deus, meu povo. Aproveitem o restinho de domingo, aproveitem, descansem bem, festejem, façam o que tem que ser feito, que amanhã, segunda-feira, começa tudo de novo, né, meu povo, se Deus quiser. Então é isso, pessoal, agradeço a audiência, a companhia de cada um de vocês, a participação de vocês. Fiquem todos com Deus, um beijo, um abraço e até amanhã, se Deus quiser.
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5: 1:04.
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10: 1:12. 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
10: 1:14.
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17: Olá, Luiz Fernando na área, porque tá começando o Top 30, nossa parada musical semanal com as 30 mais, é claro. Começando com Fred Fabrício, Te Amar é Meu Talento, 30ª posição, é claro.

0: Records, Corpo Nu, posição 27 aqui na parada. Você ouviu também Justin Bieber e Nick Minaj, Beauty and a Beat, Murilo Huff, Deixa Eu, e na 30ª posição, Te Amar é Meu Talento, som de Fred e Fabrício. E já já tem mais Top 30 com muita gente de talento por aqui.
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3: 1:32.

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2: Top 30 tá de volta. Danilo e Davi, posição 26. Eu não sou terapia.

0: Som de Ella Langley, Choosing Texas, posição 23 aqui na parada. Você ouviu também Grupo Menos é Mais e Simone Mendes, Pedro Pecado, Lady Gaga e Dolce, Runaway. E na posição 26, Danilo e Davi, Eu Não Sou Terapia. Já já, tem mais Top 30 aqui, tá? Eu já volto.
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5: 1:51.
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7: Top 30 tá de volta. Agora tem Natan e Zé Vaqueiro.

0: Essa é Simone Mendes. Direitos iguais, 19ª da semana. Você ouviu também Marília Tavares e Priscila Senna, amiga, rapaziada do BTS com Swim. E na posição 22 ficou Aproveita Que Eu Tô Obrigado. Natan e Zé Vaqueiro. Você aproveita, pode tomar uma água super rápido, que já já tem mais Top 30 aqui, tá?
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0: 2:08.
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0: Top 30 tá de volta. Tubarões, Diego e Vitor Hugo, 18ª da semana.
2: 18ª posição.

0: Cleito e Romário, Zé Neto e Cristiano, não namora. 16ª, Beat It, do eterno rei do pop Michael Jackson, voltando às paradas. Rolou também Murilo Huff, Saudade Estranha, e na 18ª posição, Tubarões, Diego e Vitor Hugo. E já já, tem mais Top 30, eu já volto, tá?
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2: 2:24.

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1: Guilherme Benuto e Panda, eu duvido, 11ª da semana. Ou também no Top 30, Simplesmente Acontece, parceria do Péricles com Ana Castela, Maiara e Maraíza, Reza de Mãe, e na 14ª, Ponto G, Felipe Araújo e Panda. E já já tem mais Top 30, eu já volto.
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0: 2:39.
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5: Top 30 tá de volta. 10ª posição. Outro hit do rei do pop, Michael Jackson. Já assistiu o filme? É bom demais, hein? Billie Jean, agora.

0: Essa foi por conveniência, sétima posição, oitava mais tocada, Seu Desejo e Luísa Sonza com o Seu Desejo, Júnior e César, Cheiro de Culpado, e na décima posição, hit do eterno rei do pop Michael Jackson, Billie Jean, De Volta às Paradas. A rápida pausa e já já tem mais Top 30 aqui, tá?
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2: Top 30 tá de volta. Sexta posição agora. Ignora. Felipe Rodrigo.
3: Sexta posição.

0: Rose Sun.
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0: essa é Katy Perry, The One That Got Away, terceira posição, medalha de bronze pra ela. Rolou também Geninho e Mariana Fagundes, Peão Todo Tatuado, Matheus e Cauã e Simone Mendes, Meu Silêncio, e na sexta posição ficou Felipe Rodrigo com Ignora. E não acabou ainda não. Uma rápida pausa e na volta, a vice e a campeã. Primeiríssimo lugar aqui no Top 30, tá?
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3: 3:22.
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5: Top 30, de volta, Zé Neto e Cristiano na parada, segunda posição, cadeira cativa.

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0: Primeiríssimo lugar, Eu Te Seguro, Panda e MJ Records. Ficaram com primeiríssimo lugar, medalha de ouro. Na segunda posição, Zé Neto e Cristiano, Cadeira Cativa. Segunda mais tocada, segunda do Top 30. E acabou, mas não fica triste não, hein? Semana que vem, 7 dias, tem mais uma edição do Top 30 aqui. Muito obrigado pela sua audiência, pela sua companhia. Tudo de bom, até a próxima. Tchau, tchau.
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3: 3:32.
4: Ao top de 5 segundos.
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Retirada de plantão, vem comigo, está no ar mais uma edição do nosso Domingão Sertanejo. Mais uma vez, uma satisfação receber você por aqui, pra gente curtir grandes sucessos, grandes relíquias da nossa música caipira, da nossa música sertaneja. Eu sou o André Viola e a gente abre o Domingão Sertanejo com Christiane Ralph no mesmo olhar. Na sequência, você vai curtir Zezé de Camargo e Luciano sem medo de ser feliz e Mato Grosso e Matias.

0: Jean e Giovanni, Amor Clandestino. Esse é o Domingão Sertanejo que volta já já, trazendo Dino Franco e Moraí, muito mais sucesso pra você.
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0: 3:53.
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1: Já tô de volta aqui com o nosso Domingão Sertanejo, já preparando aquela sequência pra você, hein? Tem Luiz Maza e Luciano, Que Amor Não Sei, Eduardo Costa com Ralph, Vontade Dividida, e a gente abre com Dino Franco e Moraí, O Pobre e o Rico.

0: Olha, pode dizer o que quiser, mas nessa época e Bruno e Marrone era diferenciado meu, né? Apenas um sorriso. Depois do intervalo eu volto trazendo mais sucesso de Paulo e Paulino e muito mais aqui no Domingão Sertanejo.
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1: 4 e 14. 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
1: Do jeito que o povo gosta. Já tô de volta aqui com o nosso Domingão Sertanejo. E olha, você vai curtir agora comigo, Chitãozinho e Chororó. Deixei de ser cowboy por ela. De Paulo e Paulino, só felicidade. E a gente abre com os meus amigos lá de Ituiutaba, Juan e Mancini. Veneno do Deserto.

Caipira de Fato. Essa belíssima poesia, né, de Adalto Santos. João Carreiro e Capataz aqui no Domingão Sertanejo. Depois do intervalo tem mais. Já já tem Daniel e muito mais sucesso pra você matar saudades comigo.

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1: Quatro e quarenta.

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1: Vamos que vamos aqui com o nosso Domingão Sertanejo. Olha, sempre preparando aqui o nosso Domingão do jeito que você gosta. César e Paulinho Canoeiro, neinando em cada coração uma saudade. E a gente abre com Daniel.

0: Leandro e Leonardo, um sonhador, matando saudades aqui no Domingão Sertanejo, depois do intervalo, Ataíde, Alexandre e muito mais. Fica ligado comigo.
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9: 4,58.
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1: Deixa comigo, já tô de volta aqui com o nosso Domingão Sertanejo, agradecendo sempre o carinho da sua audiência, onde quer que você esteja, seja sempre bem-vindo por aqui. Nessa sequência agora tem Cleiton e Camargo na Hora de Amar, Guilherme e Santiago Jogado na Rua e a gente abre com Ataíde Alexandre, Quando o Amor é Pra Valer.

a todos os irmãos caminhoneiros do Brasil, amante da estrada, milionário e José Rico, aqui no Domingão Sertanejo, depois do intervalo, Almir Sater e muito mais. Continue ligado comigo.

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2: 5:16.
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1: E assim a gente segue o barco aqui, tocando só moda boa pra você. Você vai curtir agora comigo Enio Lima e Gustavo Neto, Amor em Segredo, Luiz Goiano e Gercel da Viola, com um pupurri de Guarânia. E a gente abre com o Almissáter, um violeiro tão

0: Dizem que a coisa tá feia. E o que que você acha? Quem não for filho de Deus? Pois é. Tião, Carreira e Pardinho, aqui no nosso Domingão Sertanejo. Depois do intervalo eu volto com João Paulo e Daniel e muito mais.
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0: 5:37.
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1: É assim que eu gosto, junto com você e aqui no nosso Domingão Sertanejo, só matando saudades com aquelas relíquias. Olha, eu tenho certeza que tem música aí que você tem tempo que não ouve, né? Mas aqui comigo é sempre sucesso. Nessa sequência tem Ronaldo, Viola e João Carvalho, Rodeio Brasileiro, João Paulo e Daniel, Desejo de Amar, e a gente começa com Edson e Hudson. Esquece.

No destaque da moda de viola, Cacique Pajé, Resto de Comida. A moda de viola é um ritmo da música caipira, né? E muita gente fala assim, ah, eu gosto de moda de viola. Tá certo, a gente fala de coração, mas a gente tem que falar que a gente gosta da música sertaneja raiz, da música caipira, né? E dentro da música caipira existem aí vários ritmos e a moda de viola é sempre uma história, né? Bonita, uma história triste, mas sempre bem contada e no dueto com a voz e a viola. Depois do intervalo, tem mais sucesso aqui no nosso Domingão Sertanejo.

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1: E já tô de volta aqui com o nosso Domingão Sertanejo. Aquela sequência, olha, que você só vai aumentando o volume, eu tenho certeza, hein? Felipe Falcão e Eu Sem Ninguém, aquele vozeirão do Falcão, né? E que saudade desse caboclo, viu? Lucas Reis e Tássio, Pra Te Amar de Uma Vez, e a gente começa com Chico Rei Paraná, Amor Rebelde.